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0: passada aí, vários estandes que está, ainda tem estandes que estão terminando aí o negócio. Como é que se diz?
1: Estão preparando aí ainda o local para receber o...
0: É, para receber mais...
1: O olha, público e os pode seus ver, produtos,
0: né? É, você pode ver. Eu vim no longo da via, né, que vem aqui para Expoac. Ainda tem muita gente lá nas comitivas, né?
1: Você viu a movimentação nas tendas. Na via, Chico Mendes,
0: é, né? Exatamente ali na frente da Arena da Floresta. Tem muita gente ali nas tendas, né? Tem lá na entrada da arena, lá pelo lado ali do posto também, tem o pessoal se movimentando.

0: relação a um certo local que houve um princípio ali de tumulto no trânsito, né? Um congestionamento por conta das pessoas que ainda estavam ali.
1: Sim, teve um pequeno congestionamento ali, né? E aí depois que passa dali, aí o fluxo ia normal, ia tranquilo.
0: Pois é, olha, nós estamos recebendo aqui o J. Guimarães.
1: Fazendeiro.
0: Fazendeiro. O homem tem sumido, Alberto. Por onde ele anda?
1: Tem muitas terras ele.
2: Muita terra, debaixo das unhas.
1: Isso aqui é o J. Guimarães, é repórter.
0: Repórter também. Aqui do sistema público. Guimarães. Guimarães, e aí, já deu uma passada aí na feira? Já observou a situação?
2: Muita coisa interessante para se perceber, muita coisa interessante para se apresentar. É o que o Acre produz hoje, né, o Damião Viana? A gente vê aí que existe assim uma inovação muito forte, não mais só na questão do agro, mas o próprio setor industrial do Acre tem demonstrado através de muitos estandes dentro da Expo Acre o que é hoje o potencial nessa área da economia acreana. A gente faz um lembrete da Expo Acre de 10, 15 anos atrás, onde os estandes eram mais voltados para a própria questão do agronegócio e prestação de serviços. Hoje a gente caminha por aqui, a gente já vê muitos estandes exibindo produção industrial de fato. É produtos enlatados, produtos engarrafados, produtos embalados, além de indústria propriamente dita, viu? Então isso é o que a gente percebe assim, numa evolução da economia acreana que você consegue notar nesse balcão de negócios chamado Expo Acre.
1: E público chegando, né?
2: Público chegando. Algumas regiões da cidade choveu um pouquinho, acredito que até atrase um e pouquinho a chegada das pessoas. Mas o clima melhorou mesmo. Estava quente demais, Ave Maria. Disse que tem até uma previsão de uma frentezinha fria aí pro domingo, né?
1: Vamos esperar pra
2: já ver. Melhorou.
0: Será bem-vinda. Será bem-vinda, né? Aí, J. Guimarães. Vamos embora, né?
2: Vamos, se Deus quiser.
1: Vamos lá, que a Expo Acre aqui no Parque Will de Viana tem regras de acesso de menores. A portaria de número 3234 de 2026 da segunda Vara da Infância e da Juventude de Rio Branco.
0: É, proibida entrada e permanência de menores de 16 anos desacompanhados em qualquer horário, Alberto.
1: E a permissão apenas acompanhados de pais, tutores ou guardiões legais, ascendentes, avós ou colaterais, até terceiro grau de tios e irmãos.
0: É, pessoa maior de 18 anos, munida de autorização por escrito dos pais, viu?
1: E de 16 a 17 anos, entrada permitida, desacompanhados até as 0 horas, ou seja, até a meia-noite.
0: Mas não pode chegar sozinho aqui, porque não vai entrar. Tem que estar acompanhado com os pais, é isso?
1: E, não, esse aqui é entrada permitida.
0: Permitida.
1: De 16 a 17 anos.
0: Certo.
1: Agora, somente após as 0 horas, após a meia-noite, somente será permitida a permanência se estiverem acompanhados dos pais ou responsáveis legais, os garotos de 16 e 17 anos, tanto os garotos como as garotas.
0: É importante. E tem que apresentar o documento?
1: É obrigatório. A apresentação de documentação oficial com foto. Ou seja, agora é RG, mas não é mais RG. Agora é um número só.
0: É o número do CPF. É o SIM, né? A carteira, essa é a carteira nacional de identificação.
1: E o Carlinho Bahia tá aqui dizendo, já tá interagindo aqui, dizendo o seguinte: é por isso que eu não vou, rapaz, só olha assim.
0: Porque tem menos de 16, né?
1: Ele tá aqui. Tá dizendo, é por isso que eu não vou, eu não tenho acompanhados, né? Quem me levar, tal, fica aqui só escutando vocês, fico aqui só escutando vocês, tá bom, trabalho para a galera, para todo mundo aí se divertirem, né? E faça o melhor, porque agora é 104.5, a melhor da cidade. Um abraço a todos.
0: Aí, Carlinhos Bahia, Márcio Alberto também já mandou mensagem aqui, mandou a foto aqui do rádio, tá lá ligado aqui na nossa transmissão. Lembrando que é só a primeira noite, Alberto, é só a primeira noite de Expo Acre. Nós estamos aqui para levar o melhor do que acontece aqui na feira. Você que está em casa, Alberto, vamos fazer o seguinte: como nós estamos no sinal 104.5 FM, Eu vou fazer assim, nós, daqui a pouco nós vamos iniciar aquele nosso

0: bate-papo com os entrevistados, matérias aqui dentro do parque com Thaís Caroline, mas nós vamos também deixar aqui o nosso contato para as pessoas que estão em casa nos ouvindo e enviar as suas mensagens, né?
1: Sim.
0: Olha, lembrando que nós estamos em rede, viu? Toda a rede está conectada a partir de agora nessa transmissão. Estamos ao vivo para Cruzeiro do Sul, Feijó, Tarauacá, Sena Madureira, Manuel Urbano, essa região toda. Aí vem para cá, para o Alto Acre, Chapuri, Brasileia, Pitaciolândia, Assis Brasil. Estamos chegando nos lugares mais distantes, inclusive na estrada de Boca do Acre, no quilômetro 90 nós estamos sendo ouvidos.
1: E você está destacando a rede aí, e o Jefferson está aqui, né? Destaca a rede.
0: Estamos destacando a rede. A rede
1: está destacada, rede estadual de rádios, tanto AM quanto FM, aqui pela 104.5, Aldeia FM de Rio Branco, também 96.9.
0: Lembrando que você pode mandar sua mensagem através do... Eu vou passar aqui o meu WhatsApp, 68999955874. Eu vou repetir, 68999955874. Mande a sua mensagem, onde você estiver ouvindo. Alberto, olha só, estamos em rede, como eu acabei de falar, as rádios que, neste momento, Difusora de Sena Madureira, 670, Difusora de Tarauacá, 820, Difusora de Feijó, 1170, e a frequência modulada, nossa rede continua em Difusora Acreana, Rio Branco, 104.5. Vamos com a vinheta, meu caro Cleiton Rocha.
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0: Muito bem, estamos aí ao vivo para todo o estado do Acre. Alberto, hoje pela manhã, como nós estávamos falando aqui, a cavalgada, rapaz, ocorreu neste sábado, né, marcando aí a abertura oficial da 51ª edição da feira, com concentração aqui em frente, ali da Gamileira, ali teve uma movimentação, né, um trajeto de 5 quilômetros, saindo ali da Gamileira e vindo aqui para o Parque de Exposições. Mais de 400 inscrições oficiais entre animais, só cavalos, 241, veículos 194, quadriciclos, 17 jipes, além das pessoas que fizeram esse momento muito bonito para o início desta festa, que nós estamos aqui tendo o privilégio de estarmos como os apresentadores dessa noite e levar para as pessoas que estão em casa essas informações.
1: Exatamente, Damião. Começou ali a concentração por volta das 5 da manhã, né? A galera, e teve, foi por segmentos, né? Por segmentos, primeiro os cavalos, depois os jipes, depois os quadriciclos, né? Fechando ali com os quadriciclos, fazendo esse percurso. Todos os anos acontece esse percurso da Gamileira até aqui o Parque Will de Viana, e realmente fazendo a festa aí, levando alegria a esse público gigantesco.
0: Alberto, nós já vamos trazer daqui a pouco informações aqui dentro do parque, falando um pouco da programação Expo Acre, né, que começa hoje, já começa com atrações, né, nacionais. Você sabe,
1: não,
0: né?
1: Diga lá quem é que tá vindo.
0: Olha,
1: aí.
0: Amanhã, sabe quem se apresenta aqui no parque?
1: Diga lá.
0: Leonardo, nada mais nada menos do que Leonardo.
1: Leonardo vai cantar aí para o público que trocou seus ingressos, né, por alimento lá na frente do palácio, né?
0: Então, a galera passou a semana toda, só que temos que destacar também os shows, né? Tem Wesley Safadão, aqui tem a Ana Castela, show com Sonho Louvor, show gospel. Bruno e Marrone vão se apresentar aqui também.
1: Olha aí, que coisa boa, né?
0: Então, para você que está em casa, ouvindo aqui, ou está no seu carro, Agora nós estamos falando um pouco aqui dos shows que vão ter aqui, mas vai acontecer aqui também na Arena Rodeios e Competições de hoje, né? Na verdade, hoje e amanhã, prova dos três tambores. Você
1: começou às 18 horas, né?
0: É, a prova dos três tambores.
1: Rapaz, olha, e pra quem não conhece a prova dos três tambores, o cavaleiro, o Amazonas, tem que estar muito bem.
0: Pois né? É.
1: Porque ele tem que fazer no menor tempo possível, passar nos três tambores e tem que tocar nele, tá?
0: Aí tem que tocar?
1: É, fazer aquela curva lá, passar, voltar e passar nos três. É por isso que a prova dos três tambores.
0: Servido nos 30.
1: Servido nos 30, com o menor tempo. Quem fizer o menor tempo é quem ganha aí a prova.
0: Então a prova dos três tambores acontece hoje e amanhã?
1: É, já começou, né?
0: Já começou
1: aí às 18 horas, né? Tá rolando lá. Lá no Parque de Rodeio, né?
0: É, e aí, falando do Parque do Rodeio, dia 3 a 6, aí tem rodeios em touros. E aí você espera aquele rodeio bastante movimentado, onde as pessoas do Acre gostam desse momento também do rodeio. Quando você, às vezes a gente fecha a nossa transmissão aqui e vamos ali pegar o pirão, vamos jantar, a gente escuta a movimentação e vê a arena lotada.
1: Exatamente, a Expo Acre como espaço para oportunidades para microempreendedores, fortalecimento da economia e muito mais. Eu vejo aqui, eu estava até antes da gente começar aqui a transmissão, né, dando uma passada aqui e tava, vi uma fumaça subindo ali, eu perguntei pro Francisco, o que é aquilo dali? Ele disse, rapaz, ali é o local de leilões agora também. Tem o Tatersal e tem agora um que é aberto. Né?
0: Eu vi só a fumaça.
1: É, eu vi a fumaça.
0: E ali dentro daquela, em volta daquela fumaça...
1: Ah, você aí, se senta amigo. Na mesa, segundo o nosso técnico aqui. Você senta lá e pode meter aquele chapéuzão de cowboy.
0: Pode.
1: E levantar a plaquinha do lance.
0: Ah, é?
1: Agora, se você der.
0: Você
1: errado...
0: sabia que ele já participou desses.
1: Já.
0: Ele já participou juntamente com o Rubem Mata Vares. Ei, Francisco, já participou? Já, Francisco?
1: Agora é o seguinte.
0: Um dia eles levantaram a mão, meu amigo, e ficaram torcendo para que o outro. Quase eles levam um touro. Passou leva, raspando.
1: Era cavalo nessa época.
0: Era cavalo, né? Passou raspando, não foi?
1: Por pouco.
0: Ei, cheio do uísque aí, disse, é isso aí que eu vou levar. Foi por pouco.
1: Agora aqui no parque de exposições tem um estande também do Sesc, né?
0: Isso.
1: O Fé Comércio tem aqui.
0: Do lado
1: aqui. E aqui você passa do lado aqui do parque, né, de transmissão aqui da...
0: Diga-se de passagem, está bem movimentado.
1: O difusor está bem movimentado, você vai lá, ganha aquela massagem, é tudo gratuito.
0: É.
1: Então são vários eventos ali que o Sesc promove e todos são na faixa. Você pode vir, que está aqui o stand aqui do lado aqui do parque, né? Do lado da cabine de transmissão da Difusora e Aldeia FM, porque não dizer toda a rede aqui.
0: Toda, ali você, Alberto, eu observei ali, você, se quiser, beleza, tem, se quiser massagem, tem. O que você precisar, tem aqui, né?
1: Exatamente. Nesse momento está tendo apresentação de capacidade.

0: Tô, locutor, repórter, que é o Ivone Carvalho.
1: Você vê que tá alinhado ali.
0: Mas o homem tá alinhado, né?
1: Quando os meninos viram, disseram, não, aquilo ali não é o repórter, aquilo ali é um grande fazendeiro, homem que mexe com agropecuário, né? Do agro, homem do agro.
0: Foi aí, isso. Aí teve o... Fala aí. A galera aqui, que ele passou bem em frente à TV Gazeta ali, né? Que tá também aqui. E ele, aí fizeram aquele dança country. Country americano.
1: Ele é artista. Mas, Alberto, falando em country americano e essas movimentações que acontecem aqui no parque, lembrando que nós vamos levar para você todas as informações aqui. Na verdade, nós vamos colocar você que está em casa nos ouvindo através da 104.5 FM. Nós vamos colocar você dentro do parque. Você vai sentir. Você que não vem aqui na feira, você vai poder acompanhar tudo em casa, né? E tá circulando nas ruas de Rio Branco, ouvindo também no som do seu carro, que o som tá chegando de forma perfeita.
0: E agradecemos a você que está aí dando uma carona conosco, né? Direto aqui da Feira Agropecuária. E daqui a pouco tem uma entrevista com a comandante-geral da Polícia Militar do Estado do Acre, a coronel Marta Renata. Ela vem falar aqui da segurança da feira. E olha, Damião, falando em segurança, quando eu passei ali na Via Chico Mendes... Seja bem-vindo. Tá agora falando da senhora aqui. Agora, falando do comando geral da Polícia Militar do Estado do Acre, né? A coronel Marta chegou aqui. E eu vinha passando ali na via e vi bastantes viaturas da polícia rodando ali, exatamente aonde estava o aglomerado de pessoas. E para trazer maiores detalhes dessa ronda,
1: na hora certa,
0: nada melhor do que a coronel Marta, que está aqui conosco, né? No estúdio da Difusora FM, da Aldeia FM também, a Difusora 104, primeira transmissão em FM da Difusora aqui, da Expo Acre, porque nós entramos no ar definitivamente dia 24, agora de julho, nós já estamos em agosto, né? E a primeira transmissão é da Difusora 104.5. Estamos chegando longe, viu? Estamos chegando bem longe, coronel. Como é que foi o esquema traçado exatamente para essa cavalgada que a gente, anteriormente, a gente já sabia que ia ter confusão ali, ia ter treta. Mas a polícia esse ano está ativa ali na frente. Boa noite.
2: Boa noite. Primeiro, parabenizar pelo avanço, né, na mudança de categoria da rádio. Sem dúvida alguma, quem ganha é a sociedade, que tem um serviço de mais qualidade. Bem, mas a Polícia Militar anualmente se prepara para esse momento da cavalgada, porque é da Expo Acre como um todo, porque é uma das maiores festas do estado, né? A gente sabe que a população vem mesmo, participa. Então a gente tem essa preocupação de planejar um policiamento, na verdade, até antes da cavalgada. Então, durante toda a semana que antecedeu a cavalgada, nós fizemos diversas operações. Fizemos a Operação Sentinela, concluímos a Operação Férias Seguras. Então, ao longo aqui dessa Via Chico Mendes, nós também fizemos policiamento de visibilidade, tudo para garantir que a festa ocorresse, que a cavalgada ocorresse sem nenhuma intercorrência.
0: E a gente sabe, a gente sabe que depois que passa a cavalgada, que passa os carros, os jipes ali, os quadriciclos, e a galera fica naquelas tendas, né, ao longo da via. E a polícia também está atenta para essa parte.
2: Também, a gente tem o policiamento distribuído ao longo de todo o trajeto. A gente não acompanha apenas a cavalgada, a gente acompanha nos quadriciclos, nas próprias motocicletas, mas também a gente faz a distribuição do policiamento em viaturas ao longo de todo o trajeto da Expo Acre, justamente visando esses pontos, porque a gente sabe que depois que consome a bebida, né, e tudo, então a gente busca também se prevenir com relação a isso, se antecipar, na verdade.
1: Coronel, falando aqui desse momento que nós estamos destacando aqui a cavalgada, já aqui dentro do parque de exposições, vocês têm um planejamento e um quantitativo de policiais para que possa garantir a segurança aqui no parque. Como está sendo realizado esse trabalho de vocês?
2: Então, nós começamos hoje às 6 horas da manhã com 130 policiais militares na cavalgada. Isso sem contar com policiamento ordinário, que a gente chama, né? O 190 é o policiamento à parte. Então, nós iniciamos às 6

0: da manhã com 130 policiais militares e agora, a parte da tarde, retomamos o policiamento aqui com o policiamento a pé no parque, com a média de 160 policiais militares. Eles não entram todos no mesmo horário e nem saem no mesmo horário. A gente procura fazer um planejamento de maneira que eles entrem separadamente, por blocos, conforme o público esteja aqui na exposição. Então, quanto maior o público, maior é o número de policiais que vai entrar para aquele horário. Além do policiamento interno, nós temos todo um planejamento no entorno do parque, com o intuito de prevenção de roubos, furtos, bem como alguns policiamentos de trânsito também.
1: Eu vejo aqui que até a banda da Polícia Militar vai estar presente aqui na feira também no encerramento?
0: Estará. A nossa banda vai fazer uma apresentação no palco alternativo, né, trazendo aí alegria, a Furiosa, sem dúvida alguma.
1: É, Furiosa.
0: É uma das melhores bandas do estado, então é nada melhor do que presentear a população com a boa música. Mas ao longo de toda a semana nós estamos no stand também da Polícia Militar aqui junto com as forças de segurança pública, em que a gente expõe alguns trabalhos que realizamos. Hoje, em especial, é a Patrulha Maria da Penha, porque nós queríamos dar esse simbolismo do Agosto Lilás, que é o mês que a gente faz se une as forças, as ações, para o combate à violência contra a mulher. Então, nós abrimos aqui o nosso stand hoje, no 1º de agosto, com a Patrulha Maria da Penha, e estamos aqui também fazendo panfletagem hoje, em que os policiais da patrulha abordam os cidadãos, conscientizam, entregam panfleto, tudo isso para a gente despertar para a responsabilidade que cada um tem quando o assunto é violência contra a mulher.
1: Exatamente, para não ter tanto feminicídio como está acontecendo no país, né?
0: Nós tivemos um aumento no feminicídio em nível nacional. No estado do Acre, nós tivemos uma redução considerável. Ano passado, infelizmente, foi um dos anos de maior número absoluto em feminicídio aqui no estado, né? Então, nós ficamos aí bem acima da média nacional quando se trata de média. Mas esse ano, graças a Deus, nós estamos assim com uma queda bem significativa. Nós, infelizmente, tivemos ainda 2 feminicídios no primeiro semestre. Estamos aí trabalhando para que a gente não tenha mais esse tipo de crime, porque a gente só vai ficar mesmo satisfeito quando esse tipo de crime zerar.
2: Estamos conversando com a comandante-geral da Polícia Militar do Estado do Acre, Coronel Marta Renato. Coronel, a senhora falando dessa questão de feminicídio, mas eu queria mudar um pouquinho de assunto e entrar na questão de concurso da Polícia Militar do Acre. Como está esse planejamento? O edital do novo concurso já está em fase final de elaboração? E que etapa está esse processo?
0: Então, foi um longo processo de planejamento do concurso, mas a governadora Maílza Assis autorizou o nosso concurso no dia 25 de maio, que é o dia do aniversário da PM. Ela assinou a autorização do concurso. Dadas as condições em que o Estado se encontra relacionadas à Lei de Responsabilidade Fiscal, nós só conseguimos fazer o concurso dentro daquelas vacâncias resultantes de

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0: encostos nos bolsos, né? Se tiver com a bolsa, procura colocar mais na parte da frente.
1: Exatamente, para se precaver, né?
0: Exatamente, a autoproteção é indispensável, né? E, sobretudo, o uso do álcool e direção, né? A gente quer encerrar essa feira sem mortes no trânsito. Então, aquelas pessoas que gostam de beber, tomar a sua cerveja, façam com responsabilidade, tanto para com a sua vida, quanto para com o próximo, né? Então, se beber, não dirija, venha de aplicativo ou eleja ali o amigo da rodada, né? O motorista da rodada, mas venha curtir a festa com responsabilidade.
2: Muito bem, Coronel, eu queria que a senhora destacasse só mais um ponto aqui. Lembrando que nós estamos aqui no parque, nós temos um sistema de câmeras, né, que até identificam as pessoas que têm alguma pendência com a lei. Uhum. E aí, essas pessoas que têm alguma pendência com a lei, eles podem vir ao parque?
0: Olha, nós temos aqui 41 câmeras só no parque. Dessas, 5 são de reconhecimento facial. Reconhecimento facial, né? Isso. E aí, a ideia é que não venha, porque se vier, a câmera vai identificar e nós fazemos a checagem. Nós temos o monitoramento aqui dentro, o acompanhamento do monitoramento aqui dentro do parque. Para o monitoramento comum de reconhecimento facial, o start, o alerta, ele se dá lá no CICC, né, no nosso Copom, e aí a gente faz uma checagem, confirmado o mandado em aberto, essa pessoa é abordada. Então,
1: e rapidinho,
2: chega uma viatura.
0: Sim, chega, né?
1: Ou se não chegar a viatura, mas chega o policial.
0: Mas importante também que as câmeras também identificam pessoas desaparecidas. Às vezes a pessoa não sabe mesmo onde, idosos ou mesmo pessoas que por algum motivo perderam a capacidade de reconhecer-se, de saber onde mora, onde está. Então, as câmeras também fazem o reconhecimento de pessoas desaparecidas para aquelas cujas famílias fizeram o registro.
2: A expectativa é que este ano a feira seja mais tranquila, né? Com todo esse aparato de segurança.
0: Sem dúvida alguma. Ano passado foi muito tranquilo.
2: No Juruá também, né? Foi bastante tranquilo.
0: Muito,
2: né?
0: Tranquilo. O Expo Juruá foi uma festa linda, sem ocorrências. E a gente espera que aqui seja assim também, né? Foi um sucesso ano passado e cada vez mais a gente quer melhorar. Então, o objetivo é estar sempre um passo à frente e ofertando para o cidadão o melhor serviço.
2: Nós queremos agradecer a sua vinda, né?
1: Exatamente. Só para fechar,
2: manda.
1: Como é que está sendo a senhora comandar a Polícia Militar e ter uma governadora também, que é do mesmo, né, sexo, comandando o estado do Acre?
0: Bem, um orgulho, né, para mim, enquanto mulher, porque a governadora é a minha comandante em chefe, ela é a comandante em chefe da Polícia Militar. Então, nós só tivemos isso já tem mais de 40 anos, né? Então,
1: Sim, exatamente.
0: E ter uma comandante em chefe, para mim, é de muito orgulho. Estamos alinhados ali, cumprindo as determinações da nossa governadora. É desafio para a mulher numa área dessa, tanto na área de segurança quanto na política também é um desafio muito grande para nós mulheres. Mas a gente tem que romper essas barreiras, superar esses paradigmas e, de fato, mostrar que a mulher é competente e pode estar em qualquer área que ela deseja estar.
2: Parabéns pelo seu trabalho, pelo desempenho, né, enquanto comandante-geral da Polícia Militar do Acre. E a Rádio Difusora, o DFM, a rede pública de rádio, está sempre de portas abertas para lhe receber.
0: Muito obrigada. Eu agradeço, um forte abraço a todos e que tenhamos aí uma excelente feira.
2: Conversamos com a comandante-geral da Polícia Militar do Estado do Acre, Coronel Marta Renata. Agora são 19 horas e 36 minutos. Nós vamos... Alberto, vamos tocar uma música?
1: Vamos lá, porque o comandante ali, Cleiton Rocha...
2: Sabe quem vai cantar?
1: Diga lá.
2: Leonardo e Natanzinho? Sonhador? Já a gente volta.
1: Os dois vão estar aqui na feira.
2: Exatamente.

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2: Agora no Acre são 19 horas e 44 minutos. Olha, Alberto Casas, lá de Sena Madureira, o coordenador da Rádio de Sena, Jusa Bispo, mandou uma mensagem aqui, ó. 105.9 a todo vapor e a 670. As duas rádios conectadas aqui com a gente, viu?
3: Coisa boa, né? Rede, é. Rede estadual de rádios, né? Tanto AM quanto FM, estamos aqui, né? Trazendo, né, o melhor. Né, que tem na feira. E vamos agora começar com...
2: Tem só um dos nossos anunciantes, Alberto. 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Tá dado o recado. Vamos seguir porque agora é hora do bate-papo. Estamos de volta com a transmissão especial das rádios públicas do Acre, direto aqui da Expo Acre Rio Branco, 50ª edição.
3: Já estamos aqui com ele, né? Marcos Pereira, diretor do Rodeio, o homem que comandou lá em Cruzeiro do Sul e comandando aqui na capital. Boa noite, Marcos.
4: Boa noite, é um prazer a gente estar aqui e trazer as informações e as novidades, né, do Rodeio da Expo Acre 2026.
3: Rodeio que essa arena aí já é famosa, né?
4: Já, é uma arena famosa. Não só no estado do Acre, mas na região norte. O estado do Acre, nos últimos 4 anos, é assunto nacional pelo valor das premiações que tem oferecido aos nossos peões e também pela estrutura que oferece aos profissionais do rodeio.
2: Marco, como está a expectativa para a programação aí da Arena de Rodeio?
4: Bem, é uma expectativa muito...

0: profissionais do rodeio para salva-vidas, juízes, tropeiros e médicos veterinários. Então, é um curso que veio através da Comissão Nacional de Rodeio, da Senar, que foi ministrado aqui no Quinari, e a gente já teve já bons frutos, porque o campeão do rodeio do Bujari, no final de semana passado, já foi um dos participantes do curso e que relatou que teve sucesso através das informações e das orientações que ele obteve durante o curso.
1: E tem pior cliente que já está lá no Texas, né?
0: É, nós temos o Ramon, nós temos vários outros lá, o pessoal de Sena Madureira, tem de Chapuri, tem de Tarauacá, tem de Feijó, montando lá nos Estados Unidos e dando um show.
1: E o rodeio já faz parte da cultura e da tradição do nosso estado. E como é participar de um evento que reúne tantas pessoas em torno dessa tradição?
0: Primeiro é se inteirar, aprender sobre o rodeio para que a gente possa estar organizando e dando a melhor estrutura para os profissionais do rodeio. Os profissionais do rodeio, quando a gente fala, não são só os donos dos animais, não são só os peões, mas também são os animais, que são tratados como verdadeiros atletas. É? Os nossos touros aqui na região do estado do Acre, aqui no Alto Acre, Baixo Acre, não deixam a desejar a nenhuma tropa fora do estado. É tanto que a maioria das nossas tropas aqui, elas estão rodando nesse período de rodeio nos melhores e maiores rodeios de Rondônia e do Amazonas. Para a gente conseguir esses 90 touros que vão estar se apresentando durante as 4 noites aqui da Expo Acre, a gente teve que fazer um contrato bem antecipado para que nós pudéssemos ter os melhores touros de rodeio aqui na Expo Acre.
1: Só por curiosidade, como é o nome daquele personagem que fica ali quando o peão salta do touro e tem aquele personagem que fica ali para interter o touro para
0: ali pisar. São os anjos da arena, são os nossos salva-vidas, bufaitas, né? São profissionais muito corajosos, mas ali não é só coragem, ali é técnica, ali é
1: adestramento, habilidade,
0: né? É tanto que eles tiveram agora um treinamento, os que vão atuar aqui tiveram um treinamento com o melhor e maior salva-vidas de rodeios da arena de Barretos, que veio para cá ministrar um curso específico só para eles, para que a gente possa ter também profissionais que possam estar lá dentro e garantir a segurança dos nossos peões.
1: Pois é, tem uns peões que sobem, né, e não levam tanta sorte, né? Cai logo no primeiro, no segundo pulo, né?
0: Tem noite que é do touro.
1: Tem noite que é do touro e a noite é do peão. E para isso eles estão ali para garantir, né?
0: Isso.
1: A integridade, para não deixar o touro pisotear o peão.
0: A maioria dos touros do rodeio são touros treinados, tanto você pode prestar atenção que quando ele termina, que o peão cai, a maioria deles já faz a volta, já pega o retorno. Mas tem uns que vêm pouquinho raivosos, né? E aí os salva-vidas tem que fazer aquele jogo de cena ali para interter, para tirar a atenção do touro, para que o peão seja resgatado de maneira segura.
1: Outro tipo de curiosidade, quero saber o seguinte: aqui tem uma fita, tem uma corda, né? Eu não sei o que é que passa ali, e o peão tem que apertar aqui dali? Tem que puxar para o touro dar aqueles saltos?
0: O salto do touro, ele é estimulado pelo sedém. O sedém é aquela cinta que vem parte traseira do animal, que o dono do touro é que dá o sedém. Ele puxa. Aquilo é uma corda de lã e algodão. Ela faz cócegas.
1: Isso.
0: Para não ferir. Ela não fere o animal. Ela não fere
1: o
0: animal. Ela faz cócegas. E o animal salta tentando se desvencilhar daquela corda. A outra corda, que é a corda americana, que é onde o peão segura, essa daí é só o braço dele e a mão dele que vai segurar. Então, os 8 segundos, é calculado esses 8 segundos, porque é o momento, é o ápice da força do peão. Então, todo peão bem treinado, ele consegue se segurar ali até 8 segundos. Não mais que isso. Para ele é uma eternidade. Para nós que estamos fora, então a gente não vai cair nunca.
1: É verdade.
0: Mas é assim, é a explosão do touro e o ápice de força de um peão é os 8 segundos.
2: É importante até frisar isso aí, que as pessoas pensam que o touro sente dor, por isso ele salta tanto, né? Mas não, ele sente cosca.
0: Não, é uma cosca, ele tentando se desvencilhar daquela corda que está apertando ali. Então, ela aperta e faz cosca, ela tem todo um tratamento para não machucar o touro. É tanto que é o que mais a gente explica, porque tem alguns que são contra os rodeios, né? E a gente explica, leva dentro das propriedades.

0: onde os touros são tratados, onde eles são treinados, para acompanhar de perto para ver que não há maltrato com os animais.
1: Exatamente. Ano passado o campeão do rodeio foi um rondoniense, né?
0: Foi um rondoniense aqui de Vila Extrema.
1: Vai estar
0: o João Pérez vai estar aqui.
1: Vai estar aqui?
0: Ele foi para Barretos, montou em três touros, infelizmente no terceiro touro, que era o que daria a chance para ele ir para a final, ele não conseguiu ficar os 8 segundos.
1: Falando dos competidores, como está aí os preparativos pra, e a expectativa também para esse momento, tanto com os competidores como com o público que vai participar aí ali na arena nesses dias?
0: Bem, primeiro assim, a procura pelas vagas é muito grande. Então, nossa secretária...
2: Seleciona?
0: A gente faz uma seleção, a gente tem uma equipe que nos apoia, que nos assessora na escolha dos peões, que ficam rodando todos os rodeios daqui da região, porque as vagas, elas são convocadas, são convidados. Então, a gente só convida os melhores, os Sim. mais duros. E esse ano, a gente aumentou para 60 vagas, para trazer de Mâncio Lima até Assis Brasil, e também tem povo de Rondônia, tem um povo do Amazonas, que também vai estar aqui. Então, são 60 peões.
1: Premiação.
0: A premiação é uma premiação que vai chegar no valor total de R$130 mil. É uma das grandes premiações dos rodeios na região, quiçá do Brasil. Nós teremos, para o primeiro colocado, um quadriciclo, que é uma parceria com o Grupo Star, Honda. E também o campeão levará a chance e a chancela para montar na final da Liga Nacional de Rodeio em Barretos, ainda esse mês de agosto. Então, além de ter...
2: De ter a premiação, o dinheiro, né? O
0: primeiro colocado, ele só tem o quadriciclo e a vaga para Barretos.
2: Mas certo. Só isso?
0: Só isso.
2: Olha aí.
0: Aí já vai R$100 mil.
1: Prêmiozinho, uma bagatela de 100 mil.
0: E a gente vai premiar também em dinheiro do segundo ao quinto colocado.
1: Maravilha.
2: Aí, então, quem logicamente você disse aí que 60 foram convidados, os 60 melhores aí do estado, e eles vão brigar entre si. Tempo para cada um, 8 segundos, mas como é que chega-se ao campeão?
0: Bem, serão duas baterias, uma no dia 3, outra no dia 4, daí sairão 20 para a semifinal, que será no dia 5, e do dia 5 a gente vai tirar 10 para ir para a grande final no dia 6. Há todo um critério que os juízes avaliam, né? Que é a intensidade, o touro tem que ajudar.
2: Não é os 8 segundos
0: em si, não, né? É só os 8 segundos. É. Tem que ter, além de 8 segundos, o touro tem que propiciar para ele dificuldade para que ele permaneça em cima do touro.
1: São quantos juízes?
0: São 3 juízes. Um juiz de brete, 2 de pista. Nós estamos trazendo um juiz da Liga Nacional de Rodeio, que é o Romildo Monteiro, que é já julga Barretos e também já julgou nos Estados Unidos, e agora pelo segundo ano consecutivo a gente está trazendo, porque aqui vai ser uma das etapas da Liga Nacional de Rodeio também.
1: Há quem diga que o Acre tem o segundo maior rodeio do Brasil.
0: Há quem diga que é o melhor do Brasil.
1: O ganho de Barretos?
0: Não.
1: Pois
0: em
1: é,
0: tamanho,
1: relação,
0: não.
1: Não, mas de qualidade, por conta dos profissionais que estão aí atuando.
0: A gente não deixa a desejar nenhum
1: pra grande... ninguém.
0: Pra ninguém. É só levar em consideração e ver os nossos peões que nós colocamos, tanto na Liga Nacional, como na PBE Nacional e na Internacional, né? Nós temos o Robson Palermo, nós temos o Ramon de Oliveira, que foi o último aí pra lá, tá? E assim, são peões que dão show aonde vão.
1: Maravilha.
2: Tá certo, Marcos, nós agradecemos aqui a tua participação, né? Dentro as nossas transmissões aqui, começando hoje, e aí, bom que se diga que nós estamos aí, primeiro ano, na 104.5 Difusora FM, é o primeiro ano de transmissão da Difusora FM, mas estamos na rede toda. Agradecemos tua participação e pode trazer aí os seus patrocinadores.
0: Gente vai agradecer, né? Vai agradecer os nossos patrocinadores, os apoiadores, que é a Honda, o Grupo Star, o Sicredi, a Agronorte, a Sabenalto, Sem Fronteira Internet também, que está com a gente, Frigomassa. Então, todos os apoiadores do mundo do rodeio, que a arena de rodeio aqui na Expo Acre, ela não acontece só o rodeio. Nós temos a prova de 3 tambores que começou hoje,
2: né?
0: Hoje, amanhã 3 tambores, aí depois rodeio, e depois teremos também a prova de laço, teremos também a vaquejada lá no espaço Gilbertão, e Para finalizar, na arena a gente vai fazer mais um ano seguido a uma pista de motocross.
1: Legal. Conversamos aqui com Marcos Pereira, chefe do escritório local de Cruzeiro do Sul e responsável pelo rodeio em Cruzeiro do Sul e aqui em Rio Branco também. Obrigado, meu irmão.
0: Obrigado e uma boa noite a todos. Um
1: agora são 19 horas e 57 minutos, meu caro Alberto Casas. Já nós temos mais uma entrevista. Vamos colocar aí uma música, Cleito Rocha, ou vamos chamar a Thaís Caroline?

0: Muito bem, agora no Acre são pontualmente 8 horas. É, estamos de volta, de volta, de volta. A noite continua movimentada aqui no Parque de Exposições, com grandes atrações e oportunidades de negócio, inovação, cultura e muito entretenimento, Alberto.
1: É verdade, Damião. Nós estamos aí já às 20 horas e 1 minuto, né? E vamos conversar agora com o Coronel Charles da Silva Santos, comandante-geral do Corpo de Bombeiros Militar do Acre. Boa noite, Coronel.
2: Boa noite.
0: Peraí. Ok, agora sim.
3: Uma boa noite a todos os telespectadores aqui que estão acompanhando a rádio. Uma maneira de a gente interagir de uma forma mais dinâmica e alcançando os rincões do nosso estado.
0: Lembrando, Coronel, que nós estamos ao vivo para todo o estado do Acre, agora com sinal de FM, 104,5 a difusora.
3: Opa, maravilha. Então é sinal que a gente está conseguindo chegar naqueles rincões mais distantes e está tentando interagir.
1: De qualidade.
3: Oxe, isso é ótimo.
0: Coronel, o Corpo de Bombeiros começa a atuar antes mesmo da abertura da Expo Acre. Como é realizado esse planejamento e quais ações são desenvolvidas antes do início da feira?
3: É interessante que as pessoas pensam que o trabalho dessas agências, né, de segurança pública, entre elas o Corpo de Bombeiros, é apenas na semana, né? O nosso caso aqui, juntamente com a CEOP, a Secretaria de Obras, entre outras secretarias, a gente inicia há 4 meses de antecedência, quando tem o primeiro planejamento, e uma semana antes nós estamos aqui dentro acompanhando obra a obra. Por exemplo, ontem nós verificamos toda a estrutura que cabe ao Estado, verificando aqui com relação à estrutura e infraestrutura de segurança contra incêndio, tá? E hoje, quando foi até às 18 horas, nossa equipe estava aqui verificando justamente as edificações que são transitórias e aquelas que são fixas, garantindo que o cidadão que vier aqui, ele tenha condições de transitar com tranquilidade, tá? E ele tenha certeza que não vai vir a ocorrer nenhum tipo de incidente que possa vir trazer risco à sua própria vida. Então, nós iniciamos com muita antecedência e estaremos de plantão, né, com a equipe da Datop, justamente orientando toda a nossa população interna, que eu falo isso aqui, é o cidadão que é dono do restaurante, é o cidadão que tem a sua lojinha, também é o Estado que está aqui presente, que tem que caber essa orientação para verificar a iluminação de emergência, extintores, saídas, para que o evento fique claro, bonito, né? E a gente não tenha nenhum problema de incidente. Porque se o incidente ocorrer, essa proporção do incidente vai se tomar de acordo com a prevenção que a gente adota durante esse período.
1: É, praticamente, o senhor já respondeu essa pergunta aqui, mas o Corpo de Bombeiros está estruturado aqui dentro do parque para garantir.

0: garantir, como o senhor bem frisou aí, a segurança dos expositores e também do público que está chegando. Né?
1: Exatamente. Hoje na Cavalgada, nós já estávamos justamente na Cavalgada, acompanhando ali justamente a segurança, oferecendo o mínimo possível durante o percurso da Cavalgada. Foi passada orientação para todas aquelas pessoas que colocaram estruturas temporárias, inclusive tem gente ainda agora à noite, né, comemorando ali, festejando. Isso aí cabe a nós a orientação, e nós fizemos isso para que venha garantir com excelência. Durante a semana todinha estaremos aqui com a viatura de combate a incêndio, uma viatura de salvamento, mais 20 homens que estarão oferecendo aí qualquer tipo de incidente ou acidente que venha a ocorrer. A gente vem com apoio, né, para que venha assim feito o atendimento de uma forma mais rápida possível. E estamos com o stand aqui também, tá? O standzinho ali com escalada, a molecada pode chegar lá, conhecer o material, manipular o material que tem lá, incêndio, salvamento, a escaladazinha lá, experimentar. Tá bem legal.
2: Mudando de assunto, enquanto atua aqui na SPOAC, o Corpo de Bombeiros também mantém a operação protetor do bioma. Como a corporação consegue conciliar essas duas frentes de atuação?
1: É bem difícil, mas ao mesmo tempo cabe justamente uma atuação que o governo do estado faz. Como eu falo assim, a gente tem um trabalho silencioso, mas para garantir a segurança da população aqui dentro e lá fora. A Operação Protetor do Bioma, ela foi estatada há 4 meses atrás, com efetividade, já está com 40 dias, onde inclusive essa semana, esse final de semana, nós estamos tendo a instrução de nivelamento de combate a incêndio florestal, juntamente com a equipe do Ministério da Justiça, estará justamente até a semana que vem realizando o treinamento desses profissionais. Estamos em todos os municípios estaduais, levamos inclusive viaturas para os municípios de difícil acesso, para dar resposta frente às estiagens que estão justamente se aproximando agora. A perspectiva é de muito calor intenso, né? E o número intenso também de queimadas. Então a gente precisa dessa resposta devida. Iniciamos um primeiro momento com relação à orientação da população, como ela deve proceder, tá? No caso, se tiver um incidente com relação a incêndios ambientais, o que é que ela deve adotar? Primeiro tem que se evitar, mas caso venha a ter, qual o tipo de atitude que ela deve adotar, a orientação da população. Estamos também em parceria com o Ministério Público, com o Instituto do Meio Ambiente Estadual, com a Secretaria de Meio Ambiente, com a Defesa Civil, com a Segurança Pública como um todo, com a Polícia Militar, com a questão da parte coercitiva também. Ou seja, a gente está nesse primeiro momento realizando esse tipo de atendimento. No segundo momento, intensificar as respostas aos incêndios ambientais.
0: E quais os investimentos que foram feitos, foram realizados recentemente, para fortalecer a estrutura do Corpo de Bombeiros?
1: Nos últimos 4 anos, o governo do estado do Acre tem feito um investimento maciço nas instituições de segurança pública. Aí eu vou falar somente pelo Corpo de Bombeiros, mas também é todo o sistema integrado de segurança pública que tem recebido esse investimento. Só nesse ano, já chegou a aeronave Caravan, que nesse momento já está prestando serviço em parceria com a Secretaria de Saúde. Inclusive, ontem realizou o transporte de médicos até Marechal Tamaturro para justamente fazer alguns procedimentos, cirurgias e atendimentos básicos. Nós recebemos também viaturas de combate a incêndio, chegou 2 ATs, já está com mais de 3 semanas, através do Fundo da Amazônia, chegará mais 5 ABTs, né? Isso tudo na ordem de mais de 20 milhões de reais investidos somente esse ano. Temos viaturas de pequeno porte também, ou seja, só esse ano, já foram mais de 50 milhões investidos na instituição Corpo de Bombeiros. E eu não estou contando os anos anteriores não, que aí entra a parte de infraestrutura, entra a parte de equipamento de proteção individual, que você está vendo aqui comigo aqui. Isso aqui é um equipamento de proteção individual que a gente usa justamente nesse período até outubro, que isso aqui é um combate incêndio florestal, para ser utilizado para reter um pouco de mais calor e proteger mais o combatente que vai estar em campo. Então, isso aí é uma prova que o governo está preocupado com a população para oferecer um melhor serviço à população.
0: Para você que não está vendo, o coronel está vestido aqui com uma farda que chama a atenção de longe, né?
1: Exatamente, laranjada.

0: Esse é o projeto mais lindo que o Bombeiro Militar hoje, o Corpo de Bombeiro Militar, e aí eu falo também pela Polícia Militar, realiza dentro do Estado do Acre, né? Nós somos aí com duas escolas militares, duas escolas cívico-militares, estamos indo para a terceira escola cívico-militar na cidade de Epitaciolândia. São mais de 3.500 jovens. O nosso trabalho é apenas de complementação pedagógica para esses jovens, tá? As pessoas pensam que tem alguma coisa à parte, diferente. Não, não tem. O material didático é o mesmo material didático em qualquer escola. O que nós temos é de complementação. Nós temos atividades cívico-militares, onde o cidadão que está lá, ele vai aprender algumas rotinas militares, e dentro dessas rotinas militares, nós temos a intensificação na parte de educação física, mas mesmo assim, com tudo isso, a receptividade e a forma com que as crianças abraçam isso é tremendo. E, em cima desse produto, nós temos aí, ao longo dos anos, só o ano passado foi aprovado 4 alunos em medicina, tá? Coisa que dentro de uma instituição pública é algo grandioso. Nós tivemos aí alunas que foram campeões em química a nível nacional. O grupo de história, o grupo de crianças lá de Cruzeiro do Sul, já pelo terceiro ano consecutivo, se classifica para as finais de história a nível nacional. Ou seja, a produtividade da escola está se mostrando, né, justamente como produto final, o conhecimento, e as crianças estão tendo aí, estão gostando, estão se adaptando, os pais estão vindo para a escola colaborando conosco. É algo assim super positivo que eu acredito que vai dar bons frutos para o Estado do Acre.
1: E como funciona assim a capacitação permanente dos bombeiros militares, né? Exatamente, quais são as principais especializações desenvolvidas pelo Corpo de Bombeiros?
0: Nós temos aqui que elogiar o governo, que desde 2019 tem feito um investimento maciço, desde a entrada e contratação de servidores em todas as atividades, mas aí eu coloco em termos do Corpo de Bombeiros Militar, que teve nos últimos anos o investimento e a inserção de bombeiros, né, na ordem de mais de 400 bombeiros militares, né? Nós tivemos turmas aí em 2022, nós tivemos turmas aí em 2024 e agora está em formação, já vai iniciar para o mês que vem, uma turma de mais 60 bombeiros militares. Isso aí é um investimento em setor pessoal para que seja ampliado esse serviço para a população. E, junto com isso, em decorrência da complexidade, da diversidade de atividades desenvolvidas por nossa instituição, nós estamos na educação, nós estamos na segurança pública, e dentro da segurança pública, nós estamos na atividade de APH, de atendimento para hospitalar, nós estamos na atividade de salvamento, nós estamos na atividade de incêndio. Na atividade de incêndio, tem a parte de análise de projeto, de vistoria, que é justamente

0: do Corpo de Bombeiros?
1: Tem acesso ao estande da Secretaria de Segurança Pública e lá vai estar o Corpo de Bombeiros. A Instituto Socioeducativo, Polícia Penal, Polícia Civil, todos no mesmo local, tem também o helicóptero lá e vai ter também a escaladazinha para poder brincar.
0: É, e a garotada que gosta de fazer escalada?
2: Na verdade, lá em Cruzeiro do Sul, o estande da Segurança Pública.

0: público for atrativo. Aqui também?
1: Também, eu acho que a gente quer... Não, já vai já dar inveja para os demais, mas acredito que seja um dos mais bonitos e mais interativos. É onde a população tem a oportunidade, né, de justamente ficar ali mais perto da gente, conversar, né, e participar um pouco da nossa atividade.
2: É, Coronel, além da atuação, logicamente, aqui na Expo Acre, quais são as principais missões desempenhadas diariamente pelo Corpo de Bombeiros Militar?
1: Excelente pergunta. Só o ano passado, as pessoas não têm noção. Ah, o bombeiro aqui é época do ano que trabalha. Só o ano de 2025 foram mais de 35 mil ocorrências atendidas. 35 mil ocorrências. Isso aí, nós começamos aí com relação aos eventos de alagação, os eventos de estiagem. Nós estamos aí dentro da segurança pública, no CIOPAE. Hoje, 30% do efetivo que está lá tem de bombeiro militar. Nós estamos no grupamento de fronteira com o pessoal do GEFRON. Nós estamos dentro do Ministério da Justiça. Nós estamos com as escolas com 3.500 alunos. Tá? Nós estamos dentro do Centro Integrado de Comando e Controle no atendimento à urgência e emergência 9390. E nós estamos no atendimento à população o dia a dia, ou seja, é muito diversificado, tá? Onde você consegue interagir com a população e estar em todos esses ambientes.
2: E está também no futebol.
1: E está também no futebol no campeonato agora, e ontem ganhou de 2-1, ou seja, está na liderança do campeonato, já foram 2 jogos, 2 vitórias. São 35 mil ocorrências só atendidas em 2025, de uma forma que a gente interage hoje com a população em todos os municípios.
0: Quais são as perspectivas e os principais desafios do Corpo de Bombeiros Militar do Acre para 2026, tanto na modernização da corporação quanto na ampliação dos serviços prestados à população?
1: Hoje o governo do Estado do Acre, ele desafia as instituições a estarem mais presentes e mais próximos da população, né? Então, em torno disso aí, e em torno também do nosso planejamento, é se fazer presente dentro dessas regionais, tentar estar mais perto da população. Quando fala mais perto da população, é que Marechal Taumaturgo tenha o mesmo atendimento que tem em Rio Branco, que Jordão tenha o mesmo atendimento que tem em Rio Branco, né? E os demais municípios, que a gente consiga chegar mais perto e oferecer esse atendimento à população. O cidadão está precisando da vistoria, está precisando da aprovação do seu comércio, que ele consiga realizar o seu atendimento o mais rápido possível. Para isso, nós já iniciamos o nosso trabalho de modernização, onde o cidadão ele consegue homologar a sua empresa para justamente regularizar o sistema da sua empresa e dizer assim, olha, eu preciso regularizar minha empresa e para isso, meu sistema preventivo já está pronto. Quando é que você vai realizar meu atendimento? E eu online, eu consigo realizar justamente o atendimento a esse cidadão. Então, esse é um dos maiores desafios nossos, já justamente está nesses ambientes mais longínquos. Hoje, infelizmente, nós estamos apenas em 7 municípios, Rio Branco, Sena Madureira, Feijó, Tarauacá, Cruzeiro do Sul, Chapuri e Epitaciolândia. Quem sabe aí futuramente a gente consiga ampliar pelo menos para mais 2 regionais.
2: Esse Epitaciolândia ainda ajuda os co-irmãos bolivianos.
1: Hoje nós estamos atendendo dentro da faixa de fronteira até 50 quilômetros dentro. Então nós conseguimos atender tanto a Assis Brasil ali entrando até o Peru, como semana passada teve uma colisão de um veículo dentro do Peru e uma guarnição nossa do protetor do bioma entrou 50 quilômetros adentro para poder realizar o atendimento, senão o cidadão viria à morte. E tivemos um incêndio na semana, no mês passado, vocês viram, justamente no complexo do comércio lá, dentro de Cobia, foi o Corpo de Bombeiro Militar do Estado do Acre que realizou esse atendimento. E um ponto a se destacar, Operação Protetor do Bioma, o ano passado. Enquanto todos os países na faixa fronteira, todos os estados aqui na faixa fronteira estavam tendo um problema seríssimo com relação aos incêndios ambientais, o Estado do Acre foi o único que conseguiu reduzir queimadas nessa faixa fronteira. Vocês sabem por quê? Trouxemos a Polícia Nacional para dentro do Brasil, realizamos o treinamento, realizamos a doação de equipamentos para ele e conseguimos reduzir justamente o número de queimadas nessa faixa de fronteira.
0: A importância dessa integração. Olha, eu estou recebendo uma mensagem aqui do nosso coordenador Jefferson Dourado, ele está ali mandando um abraço, coronel.
1: Jefferson Dourado, meu amigão, um amigão do peito, flamenguista, o melhor de todos. Jogava muita bola, viu?
0: Jogava?
1: Jogava.
2: Mas ele está teimando, amanhã tem tema entre campeonato o da imprensa, sistema, né? Público e TV Gazeta, lá no campeonato da imprensa da ABB.
0: Ele já resolveu o problema do joelho?
2: Ele está lá, pelo menos dentro do campo ele está fazendo número.
0: É mais um jornalista que está em campo.
2: Mas dava certinho, deu certinho na abertura do campeonato, porque era o prefeito de um lado e o Jefferson do outro. Um marcando aí, não saiu nada.
0: Aí, meu amigo, ficou. Coronel, nós queremos agradecer a sua vinda aqui e dizer que a Rádio Difusora, agora com o sinal de FM, já era boa, né, Alberto? Agora
2: exatamente.
0: Tá melhor.
2: com qualidade aí para os nossos ouvintes.
1: E eu fico muito agradecido de ter essa oportunidade de levar um pouco de informação à população. O esclarecimento, a informação é a melhor arma para justamente a gente tentar melhorar. A gente sempre brinca, né, que as divergências elas são inerentes ao ser humano, mas em cima da divergência a gente consegue achar as melhores soluções. A rádio proporciona essa comunicação fantástica e consegue alcançar locais aí que nunca antes imaginado, né? Então eu tenho boas lembranças, inclusive da minha infância, quando a gente escutava a rádio de manhãzinha, né?
2: Padre Lico.
1: Muito obrigado pela oportunidade.
0: Obrigado. Conversamos com o comandante-geral do Corpo de Bombeiros Militar do Acre, Coronel Charles da Silva Santos.
2: E a noite continua movimentada no Parque de Exposições, com grandes atrações, oportunidades de negócios, inovações, cultura e muito empreendimento.
0: É verdade, Alberto. Vamos chamar agora a Thaís Caroline de algum ponto do parque.
2: E ela passou por ali.
0: Ela passou?
2: Nos estandes.
0: Vamos saber, né? Das novidades, Thaís, boa noite.
3: Boa noite, Alberto Casas, Damião Viana. Eu tô aqui com a Antônia Solange. Ela tá fazendo parte do galpão do empreendedorismo. Ela vai falar um pouquinho sobre o trabalho dela. Boa noite, Antônia.
4: Boa noite, pessoal. Então, eu trabalho com artesanato, faço bonecas de crochê e a minha expectativa para essas 9 noites, eu tô bem esperançosa, assim com a clientela que vem prestigiar nosso trabalho. É a minha primeira vez que eu tô expondo meu trabalho aqui e eu tô muito esperançosa que a galera venha prestigiar aqui e vou vender tudo, em nome de Jesus.
3: Então já aproveita, Antônio, faz o convite pro pessoal que já tá vindo, já tá se programando, que já tá pretendendo vir as outras noites ou até hoje mesmo.
4: Então eu convido vocês a vir aqui na Barracão Sonho de Criança, conhecer meu trabalho. Assim, eu dou uma dica de presente para a criança de vocês, ela vai amar de verdade mesmo, que é um carinho enorme. Ver o sorriso da criança quando ela ganha, isso vale.
3: Também encontramos a dona Chica, vai falar a expectativa que ela está tendo para as 9 noites da Expo Acre. Boa noite, dona Chica.
5: Boa noite, olha, a gente está aqui por aqui esperando a moçada, né, vir nos prestigiar, né? Nós temos aqui muitas plantas bacanas, como rosa do deserto, samambaias, né? E aí a gente espera um movimento bom às 9 noites, se Deus quiser, né?
3: É a primeira vez que a senhora expõe aqui?
5: Não,
3: ou já...
5: Já tem muitos anos que eu tenho de expor aqui, muitos anos. Eu sou a mais veterana aqui. Esse ano não conto quase nada. Vim empurrada pelas meninas, mas estou aqui. Amanhã vem mais.
3: Está mantendo a tradição, né? O costume.
5: Com certeza, eu tenho que manter a tradição, porque sem eu, a minha Chica, sem você, não é Expo Acre.
3: Então, dona Chica, já convide aos visitantes da Expo Acre para visitar aqui o seu viveiro.
5: Olha, assim, eu convido todos, né, quem gosta de planta, quem não gosta também, vem olhar, vem prestigiar, né? O nosso trabalho é uma coisa feita, a gente gosta de fazer, estamos aqui porque nós gostamos de estar aqui, né? E esperamos que venha muita gente nos olhar, nos visitar.
3: Já falamos de artesanato, já falamos de planta, agora vamos falar do que todo mundo gosta. Eu tô aqui com o Rodiclay, na Comidas Típicas da Irene. Boa noite, Rodiclay. Como está a expectativa para as 9 noites aqui na Expo Acre?
6: Primeiramente, boa noite. E a primeira noite eu acredito que vai ser muito boa, né? E temos aqui a picanha, né? Que todo mundo, é a preferência de todos, uma picanha bonita. E também temos pirarucu a casaca, temos galinha picante. Nas outras noites do ano passado que ficamos aqui, foi muito bom. 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
2: E ela veio com água na boca, rapaz. Daqui a pouquinho tem mais entrevistas, reportagens, participação do público e tudo o que está acontecendo na maior feira de negócios do estado do Acre.
0: É verdade, meu caro Alberto Casas, agora são 8 horas e 22 minutos, 20 horas, 22 minutos no Acre, mas vamos... Vamos ao intervalo comercial, mas antes, meu caro Cleito Rocha, ó, tem sabor que faz parte da nossa história? 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
0: 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Pode, Ângela, pode. Você pode tudo, você pode. Agora no Acre são 8h23, Roberto.
1: Sim, 8h23 e vem mais uma entrevista aí com o pessoal do Sejusp, né? O diretor operacional, Coronel Atahualpa Rivera, né? Está aqui, já está chegando aqui o Coronel Atahualpa, o homem que comanda aí, é diretor operacional da Sejusp, já está chegando aqui em nossos estúdios para dar o seu boa noite. Boa noite, Coronel.
2: Boa noite a todos os nossos ouvintes, uma satisfação, um prazer poder estar aqui e te falar um pouquinho sobre segurança pública.
0: Coronel, já vamos iniciar aqui o nosso bate-papo. Qual é o objetivo geral do Plano Operacional Integrado aqui na Expo Acre 2026?
2: Olha, ser integrado hoje é uma grande estratégia, porque nós reunimos todas as forças, Polícia Militar, Polícia Civil, Corpo de Bombeiros, Instituto Socioeducativo, Polícia Penal, ou seja, é a reunião de todas as forças para que a gente possa oferecer um serviço de mais qualidade para a nossa comunidade.
1: E quais os principais objetivos específicos da operação de segurança para a Expo Acre?
2: É fazer com que o cidadão venha e se sinta seguro. Muito mais do que oferecer uma segurança, nós queremos uma sensação de que a pessoa venha, de pronto ele já vê ali fora que tem uma guarnição ali da Polícia Militar, ou do próprio Detran, na organização do trânsito. Nós queremos que a pessoa venha para cá e se sinta realmente seguro.
0: Coronel, como será realizada a coordenação geral das ações operacionais durante todo o evento?
2: Bom, durante todo o evento, cada participante, cada ente, vamos dizer assim, cada força, ela tem o seu planejamento. Nós fizemos um planejamento integrado, onde cada um tem uma participação, a parte ostensiva, Polícia Militar, a parte interna e do entorno. Temos a parte de trânsito, nós temos o RB Trans, nós temos Polícia Rodoviária Federal, que é parceiro nosso, mesmo não sendo um órgão do Estado, mas nós temos Detran e a própria Polícia Militar através do seu batalhão de trânsito. Ou seja, cada uma das forças tem um papel muito bem definido no planejamento integrado.
1: E dentro da qual será a atuação da Diretoria Operacional da Sejusp, o DIROP, né, aqui durante a feira?
2: Nosso trabalho foi planejar antecipadamente, né? Hoje a gente está colhendo aí os frutos, realmente. Um dos papéis da diretoria operacional, da Secretaria de Segurança Pública, é fazer exatamente um planejamento integrado. São semanas de planejamento, onde nós reunimos, fazemos o briefing para saber o que deu errado no ano anterior, para que no ano seguinte, por exemplo, esse ano, não tenhamos nenhum tipo de problema repetido. Então, o trabalho principal da Diretoria Operacional da Segurança Pública foi planejar antecipadamente.
0: Como o GEFRON atuará na segurança do entorno aqui do parque?
2: O GEFRON é um grupo especial de fronteira, ele representa ou simboliza uma união, porque ele é composto por policiais militares, policiais civis, bombeiros e policiais penais. A atuação deles, ela é no entorno, sobretudo na área da BR-364, e também no acesso principal ali dos pedestres, né? Aonde o ônibus normalmente circula e traz mais pessoas para cá. Eles compõem, juntamente com a Polícia Militar, as guarnições da parte externa do parque.
1: E qual será o emprego do COPAE durante o evento da feira?
2: O COPAE, ele tem duas participações. A primeira é a participação na demonstração do equipamento. Esse ano nós temos uma inovação, que nós trazemos o VANT, que é o veículo aéreo não tripulado, do tamanho ali de uma, mais ou menos uns 2,5 metros, 3 metros. É um super drone, mas ele tem a característica de um avião, né? Quando você olha, você liga a um avião, não a um drone, daqueles que tem as quatro pás, não é dessa natureza, como se fosse um avião. Então, é a exposição também. Porque esse é um equipamento que nós temos aqui, é o único estado que tem na segurança pública do Brasil. É um equipamento, é um super drone, vamos dizer assim, né? E a gente consegue manter ele ali 4 horas de autonomia, conseguimos fazer mapeamento de regiões mais remotas, mais distantes, conseguimos manter um determinado alvo sob vigilância constante desse equipamento. Então nós temos aí para demonstrar aquilo que nós temos. Então o COPAE, ele traz o veículo aéreo não tripulado, traz a aeronave, o helicóptero que está colocado na nossa base, aqui no nosso estande da Sejusp, para que as pessoas vejam como funciona, que tamanho é,

0: como é a hélice, como são, como é a operação dele, né?
1: Não tem nós... só a curiosidade, tem que ver, né?
0: Venha para cá. E, por outro lado, nós temos uma equipe do CIOPAE, que temos uma aeronave externa para atender qualquer necessidade, né? Nós temos, são três aeronaves, duas estão, são baseadas em Rio Branco, uma baseada em Cruzeiro do Sul. Nesse momento, está em manutenção, a manutenção preventiva, né? Antes que dê problema, que não pode dar problema quando está voando, né?
1: Aí não dá para trocar
0: aí
1: o pneu,
0: não,
1: né?
0: Não tem como trocar o pneu. Então, a gente, por horas de voo, determinada hora, a gente para um pouquinho, faz as conferências. Enfim, então nós temos o serviço operacional e nós temos um serviço de demonstração dos equipamentos.
2: Esse tempo de voo, qual que é? É uma hora, mais de uma hora? O tempo de voo dessa...
0: Ele dura...
2: Desse drone.
0: Não, o Vant...
2: Até
0: 4 horas.
2: O Vant, até 4 horas.
0: De 4 a 6 horas, dependendo do tempo das intempéries, né?
2: Eu acho que me deu um branco aqui, eu não ouvi o tempo, por isso que eu perguntei novamente. Mas falando, qual será o efetivo empregado pela Polícia Militar durante essas 9 noites de feira?
0: São 200 policiais que fazem o serviço operacional. E eu não estou me referindo aqui aos que estão no stand ali, fazendo as demonstrações, somente do operacional, são 200 policiais.
1: E a Polícia Civil, né? A Polícia Civil estará estruturada dentro do parque?
0: A Polícia Civil, ela mantém uma delegacia, nos moldes de uma delegacia de flagrantes, se houver...
1: Aqui dentro?
0: Aqui dentro do parque. Então, tem ali o delegado, tem o escrivão, tem os seus agentes, tem as viaturas que precisarem conduzir alguém, mas acontecer algum problema, houve aqui aquele empurra-empurra, deve aquele desentendimento, não vamos ali na delegacia, o delegado escuta as partes, faz um termo circunstanciado, já cada um vai para o seu lugar de uma maneira bem tranquila.
2: Qual será a estrutura disponibilizada pelo Corpo de Bombeiros Militar do Acre? Nós falamos aqui com o comandante agora há pouco, né? Ele falou
1: Coronel
2: do efetivo,
1: Charles,
2: Coronel Charles, mas aí existe essa
1: parceria,
2: de emergência, né? Emergência por parte da segurança. O GEFRON é o grupo de fronteira, né? Mas trabalham em conjuntos, parcerias entre as polícias.
0: Exato. A composição do GEFRON, ela já traz na sua essência uma integração das forças. Como eu falei anteriormente, ele é composto por policiais militares, policiais penais, policiais civis e bombeiros militares. Então, o grupo especial de GEFRON, ele usa uma única farda, trazendo aí elementos de cada uma dessas forças que eu falei aqui para você, né? Então, a participação do GEFRON, ele vem se somar ao policiamento ostensivo junto à Polícia Militar na parte externa do parque.
1: E o IAPEM, né? Durante a Expo Acre, tanto no monitoramento eletrônico, e tem 5 câmeras instaladas aí de reconhecimento facial.
0: Isso. O reconhecimento facial, ele está colocado, é uma atribuição mais específica ali da própria Polícia Militar. Nós temos uma parceria com a Prefeitura de Rio Branco, onde tem alguns profissionais que estão trabalhando. Nesse momento, o parque está sendo monitorado lá no centro da própria Prefeitura e no Centro Integrado de Comando e Controle. Nós temos, ao todo, 41 câmeras instaladas aqui no parque que fazem esse monitoramento interno. Câmeras de reconhecimento facial, nós temos 5. E com elas, a gente consegue fazer realmente a leitura ali de algumas pessoas.
2: Qual será a estrutura também disponibilizada pelo SAMU para atendimento pré-hospitalar aqui na Expo Acre?
0: O SAMU, ele, apesar de não compor o sistema de segurança pública, eles fazem parte do nosso plano integrado. Então, nós consultamos. Aqui dentro do parque existe o ponto de atendimento fixo. Eles têm uma unidade de suporte básico, uma unidade de suporte avançada. Então, são equipes que estão prontas para atender as emergências, quer seja na parte interna, quer seja no entorno do parque.
1: Eu tenho uma pergunta aqui também, que passaram aqui. De que forma a integração entre todos os órgãos de segurança fortalece a segurança aqui dentro da Expo 2026?
0: Olha, essa eu creio que seja a pergunta de ouro, né? A pergunta de ouro, por que eu digo isso? Porque nós fazemos acontecer exatamente porque nós temos vários profissionais de várias áreas na construção de um planejamento. Então, a participação de todos é o que traz o sucesso para o sistema de segurança pública.
2: A gente tem algumas aqui que eu vou ter que pular, Alberto. Né?
1: Vamos lá.
2: Vamos avançar. Como a Polícia Civil estará preparada para atender eventuais ocorrências durante esse período agora de feira?
0: Bom, então, como eu já tinha dito, a Polícia Civil, ela mantém uma equipe, uma delegacia aqui com toda a estrutura necessária para atender qualquer ocorrência do interior ou do entorno do parque. Não precisamos, por exemplo, atravessar a cidade e levar para a delegacia de flagrantes que fica lá na estação experimental. Aqui no parque tem uma equipe que pode receber os problemas.
1: E o IAPEM tem uma operação aqui durante a feira?
0: A participação da Polícia Penal é extremamente relevante para nós, porque eles fazem principalmente o monitoramento eletrônico. Então as pessoas que são monitoradas eletronicamente, elas não podem comparecer ao parque, essa é uma restrição que o Poder Judiciário faz, mas alguns monitorados trabalham aqui no parque, né? São funcionários de empresas, são contratados, esses têm autorização para participar. Quem não estiver autorizado pelo juiz a estar aqui conosco, a Polícia Penal está de olho. Nós temos equipes, tanto que usam o fardamento, quanto equipes que são veladas, que nós chamamos, para que possam identificar, através de equipamentos eletrônicos, quem está autorizado e quem não está autorizado aqui no parque.
1: Em outras feiras, o IAPEM teve stand, esse ano está...
0: Eles fazem parte, não, eles fazem parte do sistema de segurança pública e eles estão conosco no stand da Sejusp. Então hoje tem lá, nós temos a única luthieria do Brasil operada aí por reeducandos, né? Eu convido todos a participarem, estarem conosco no stand da Sejusp, conheçam os violões que eles produzem, que são violões, não são violões simples, são violões bem elaborados, bem trabalhados, porque são feitos de maneira manual. Então isso agrega um valor muito maior e são produtos de qualidade.
2: Comercializado fora, esses produtos que são confeccionados lá dentro, ele pode ser vendido fora?
0: Eles podem ser vendidos fora, podem ser encomendados. Então a gente tem um sistema hoje dentro do IAPEM, onde temos a demonstração da marcenaria, inicialmente, que faz móveis extremamente bonitos, sofisticados, elegantes, né? Eles estão todos expostos no estande da Sejusp, nós temos lá. E temos ainda o canil deles, que está à mostra. O Corpo de Bombeiros tem um muro de escalada, né? Que é um sucesso da criançada. A demonstração
1: agora
0: de equipamentos.
1: O coronel falou isso aqui.
0: Então, assim, nós, no ano passado o estande fechava e a fila estava grande. A gente só entregava a ficha para o último porque a gente tinha que atender as crianças, né? Mesmo com o estande fechado, estava lá o pessoal do Corpo de Bombeiros atendendo.
2: Coronel, nós queremos agradecer a sua vinda aqui e por esses esclarecimentos do que vai acontecer aqui no Parque de Exposições. Para fechar, qual a expectativa para essas 9 noites de feira?
0: Olha, a expectativa que nós temos é que as pessoas têm vindo já há alguns anos com as famílias para se divertir, para aproveitar, para curtir, para comer uma comida diferente de um restaurante que tem várias opções, são comidas regionais. Então o que nós queremos, enquanto segurança pública, é que as pessoas venham se sentindo seguras, que as pessoas venham tendo a convicção de que aqui é um lugar para você estar com sua família, para você se divertir e voltar para casa em segurança.
1: Tá aí, obrigado. Portanto, o Coronel Atahualpa, que é responsável aí por todos esses, né, eventos que estão acontecendo, principalmente da Sejusp, né?
0: Exatamente, para nós
1: agradece a sua participação.
0: Uma satisfação, deixo aqui um abraço do Coronel Gaia, que é o nosso secretário, né? E o Coronel Messias, que é o secretário adjunto, né? Eles estão na coordenação geral aí da parte da segurança pública e nós estamos tocando a parte operacional.
1: Coronel Gaia, que é meu amigo de infância e na época lá a gente jogava bola, chamava de Américo.
0: Américo Gaia.
2: Obrigado, Coronel.
0: Muito obrigado, um grande abraço aí, um sucesso, né? Esperamos que essas 9 noites tenhamos aí muitas histórias boas para contar ao final.
1: Tá certo. E aqui na Difusora FM 104.5 e também na Aldeia FM, querendo dizer para toda a rede do estado do Acre. Floriano Oliveira, que é diretor da Aldeia FM, está dizendo que os trabalhos de transmissão estão a cargo do DJ Gianei, lá no estúdio da Aldeia FM. Aqui é o Cleito Rocha e na Difusora Ângela Silva. Um abraço.
2: Muito bem. Obrigado, Coronel. Agora são 8:37. Nós vamos fazer o seguinte, vamos dar uma paradinha, vamos ao intervalo comercial, Cleito, e prepara uma música para as pessoas que estão nos ouvindo.
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0: 20h41, estamos de volta aqui da Expo Acre, Alberto Casas e Damião Viana, levando, né, os detalhes para você e sem esquecer de Thaís Carolina.
1: Pois é, Alberto, rapaz, ela tirou uma nota, parece que foi 9, meu amigo. Eu não sei não, 9? É, um 9 passou bem na prova. Peraí, Thaís, vamos lá.
2: Hã? Bichinha pegou uma nota boa aqui, já tá pinotando pelo estúdio. Passando aquelas crianças quando ganha doce.
1: Ô Thaís, me diz uma coisa, você deu uma passada aí aqui dentro, deu uma olhada nos estantes. Como tá a movimentação? Muita gente chegando?
2: Bastante, bastante. Só que eu ainda acho que hoje não vai encher tanto, mas amanhã.
0: Por conta do show também, né?
2: Que a cavalgada atração, também. Né?
0: É, a cavalgada da galera, que, né, como disse aqui a própria Coronel Marta, né, no decorrer aí da Via Chico Mendes, as tendas estão todas armadas aí.
2: Mas sabe onde estava cheio?
1: Aonde?
2: Na comida.
0: Olha aí.
1: Ah, pra rapaz, comer, né?
2: Gente, que tortura foi aquela. Cheio em mão.
1: Lembrando, Alberto, Thaís Carolina, nossa equipe aqui, que amanhã. Amanhã, dia 2 de agosto, sabe quem se apresenta aqui na arena?
0: Leonardo
1: vai se apresentar. Dia 3 de agosto, na segunda-feira, Natanzinho Lima. Você conhece Natanzinho Lima, Thaís Carolina?
2: Tá aqui direto, né?
1: É,
2: aqui no Acre.
1: Cantou em Cruzeiro do Sul, agora aqui
2: é o homem que tem que tirar.
1: O Léo também cantou em Cruzeiro, Leonardo.
2: O Natanzinho é o homem que tem que ser tirado do palco, porque ele não quer parar o show.
1: É. Aí, terça-feira, dia 4, o Padre Fábio de Melo, que também se apresentou em Cruzeiro do Sul. Dia 5, quarta-feira. Alberto, você gosta de Wesley Safadão?
0: É bom. Safadão é bom.
1: Safadão vai se apresentar na quarta-feira.
0: Eu ouvia muito Wesley, mas quando ele era da Garota Safada.
1: Garota Safada,
0: era,
1: né?
0: Era banda.
1: Agora ele deixou carreira solo.
0: Solo e virou Wesley Safadão.
1: Pois é, e dia 6 de agosto, quinta-feira, Ana Castela se apresenta aqui, né? Você sabe que dia 6 de agosto é aniversário... cortou um pouquinho aqui, mas voltou. Dia 6 de agosto é o dia da Revolução Acreana. 6 de agosto,
0: sim,
1: né?
0: Sim.
1: É aniversário da Revolução Acreana, com o show de Ana Castela.
2: Aproveitar o feriadão, que não é tão feriado, né? Pra gente.
1: É, dia 7, sexta-feira, Sonho Louvor, né? O show evangélico. Aí no dia 9, domingo, vai se apresentar aqui, sabe quem?
0: Fechando a Expo Acre.
1: Fechando a Expo Acre, Bruno e Marrone.
0: Aê.
1: É, são shows aí que estão
0: prestes a acontecer. E lembrando, Damião, que a organização da feira, ela também fez o sorteio. Sorteio não. É. Ela distribuiu os ingressos mediante 2 quilos de alimentos. Né? 2 quilos de alimentos para cada ingresso.
1: É verdade.
0: E atingiu uma cota excepcional.
1: Né? É, teve que aumentar, na verdade.
0: Sim,
1: né? Teve que aumentar o número de ingressos.
0: Aumentaram para 1.000 ingressos mais.
1: Agora, cada pessoa podia pegar 4 ingressos, né?
0: Então seriam ali 8 quilos de alimento.
2: É. Diferente do ano passado, né? Porque o ano passado era para cada CPF, eram 2 ingressos agora, de cada show.
1: Agora, no caso, cada CPF, 4 ingressos. Vai dar muita gente nesse show, viu? Nos shows, na verdade, né?
0: Sem dúvida.
1: Muita gente.
0: Prepare. E olha, você que está nos ouvindo aí, só se prepare, dá tempo, né? 20h46, né? Você não vai pegar trânsito aqui, mas amanhã você chega cedo, viu?
1: Pode. Você que vai vir trabalhar amanhã aqui na transmissão, venha cedo. Eu oriento que venha cedo.
0: Exatamente, porque o trânsito não vai ser daqueles, viu? Eu já peguei engarrafamento aí grande, em outras feiras, né?
1: Em outras épocas,
0: né? Em outras feiras.
1: Lembrando que é só a primeira noite, você tá ligado nas 11 emissoras da rede pública de rádio, Difusora Acreana, Aldeia FM Rio Branco e todas as rádios do interior do estado. Estamos ao vivo para todo o estado do Acre, levando o melhor da informação. Aqui em Rio Branco é 104.5 FM,
0: Difusora. E a Aldeia 96.9, o Floriano Oliveira está ligado conosco lá na Coab do Bosque.
1: E o Jeanei que está no comando lá?
0: Jeanei,
1: né? É isso aí. E lá pela Difusora está a Ângela Silva. Lembrando, vamos registrar aqui os trabalhadores. Antônio José esteve lá na rádio para poder preparar o sinal, para poder estarmos aqui levando o melhor da Expo Acre para as pessoas.
0: Francinildo Pereira, o técnico aqui da Expo Acre.
1: Montando, né, aqui o estúdio, preparando esse ambiente aqui agradável para a gente poder trabalhar com tranquilidade. Francineide Dias está lá no Maria Iris. Ela disse, vou ficar com meu rádio ligado ali no Maria Iris, ouvindo a transmissão.
0: E aqui na técnica tá o Cleito Rocha, né? A Thaís já deu,
1: Foi.
0: Já deu a notícia dela.
1: Agora, Alberto, eu tô com a mensagem aqui, eu vou falar. Eu falei, eu não sei se... Lá em Sena Madureira, na 105.9, Jusa Bispo e equipe mandou mensagem aqui. É, também, vamos, já que o Floriano, o Jusa Bispo mandou mensagem aqui, Thaís, tu tá mandando o que, Thaís? Diz aí.
2: Mandando um beijo pro meu amigo Jusa Bispo, ele sempre lembra de participar do Estação Sucesso, manda áudio, pede música.
1: Olha, eu tô, não pode esquecer. Alberto, tô ouvindo aqui, a gente tá falando aqui, olha, a Rádio Difusora, quando passa pra FM, as pessoas começam a ouvir. O Farley Luiz tá ligado aí no seu carro, falei, manda um alô, tô ouvindo vocês.
0: Olha aí.
1: Falei, Luiz, falei, lá na Nova Estação, mas ele tá nas ruas, né, falei? Me diz aonde tu está ouvindo a nossa transmissão. Falei, parceiro ali na Nova Estação.
0: E aí, você que está dando uma carona aí no seu carro, pra 104.5, também pra 96.9 aqui em Rio Branco, e você que está nos municípios aí, sempre dando o prazer da sua audiência, nós estamos falando direto do estúdio aqui da Difusora Criana, né, com toda a rede integrada da feira agropecuária, né, da feira de empreendimentos, né, que tem aqui.
1: É o mundo de negócios.
0: Sem dúvida.
1: A expectativa sempre é, Alberto, aquela expectativa de cada ano superar o outro. É o Alzê?
0: Tem aqui certo. O Oswaldo Xavier Dias, você conhece esse?
1: Oswaldo Xavier Dias?
0: É o Oswaldo Dias da Ronda, tá ligado conosco também.
1: Tá da Ronda lá, tá certo. Conheço. Agora, Alberto, nós passamos, se você desejar participar, é só mandar mensagem, né?
0: Sem dúvida.
1: A exemplo dessa mensagem que estão chegando aqui.
0: O telefone tem 999850153, que é o meu.
1: E o meu é 68999955874. São 49 em sequência.
0: Ainda dá tempo, faltam 12 minutos para encerrar. 12 minutos,
1: tem tempo ainda.
0: A nossa transmissão aqui da Expoac.
1: Vamos aproveitar também.
0: 21 horas a gente encerra.
1: Né? Alberto, lá em Cruzeiro do Sul, o Nonato Costa está na escuta e também lá em Cruzeiro, o James, que é coordenador da rádio lá de Cruzeiro do Sul. Chapuri, o Raimari Cardoso, né? Lá em Feijó. Você pode mandar, você que é o sonoplasta aí da Rádio Feijó, manda aí a sua mensagem, a exemplo de Sena e também Tarauacá. Fique à vontade. Brasilé, Chapuri também. Brasilé ali no comando de Raimari Cardoso. Ah, melhor, Chapuri.
0: Você não mude, rapaz.
1: Lá em Brasilé, o Léo Costa.
0: Exatamente.
2: Pois aqui em Rio Branco, acabei de ver ali de longe, amarelinho, Ivan de Carvalho.
1: Ó, o Ivan tá aí?
2: Claro.
1: Tá, diz pro Ivan lá no Rotary que ele precisa ir lá resolver uma situação. É preciso. Né, Alberto? Porque senão, meu amigo, Ivan de Carvalho tá aqui desde cedo.
0: Faltando aí, né, 11 minutinhos para 21 horas, estamos no dia 1º de agosto, né, primeira noite de transmissão aqui da Expoacre e pela primeira vez a Difusora em FM.
1: É verdade, Alberto, eu tô recebendo aqui no ponto eletrônico, Bruno e Marrone vai ter que cantar hoje.
0: Vamos lá então.
1: Vamos de música? Vamos tocar o que, Cleiton Rocha, Bruno e Marrone? Vamos lá, vamos.
3: Bruno Marrone e Diego Vitor Hugo.

0: Obrigado, Diego. Vitor Hugo.
1: Obrigado, Bruno e Marrone, por aceitarem o convite.
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0: Muito bem, estamos de volta depois de uma música, né?
1: Duas, né?
0: Duas músicas. Roberto, e os dois vão se apresentar aqui, a dupla e o... né?
1: Sim.
0: O Bruno Marrone vai se apresentar aqui.
1: É, hã? Bruno Marrone, o outro não.
0: O outro não, Bruno Marrone vai se apresentar
1: isso.
0: Aqui.
1: Isso.
0: Na quinta-feira, né? Agora é o seguinte, Thaís Caroline de volta aqui com a gente. Thaís Caroline. Roberto, você percebeu que Thaís hoje ela tá mais sorridente.
2: Corrigindo aqui, eles vão se apresentar no domingo. Ah, e eu já vou verificar aí a possibilidade de eu não ir na segunda.
0: Tá vendo? Quem é domingo?
2: Bruno e Marrone.
0: Tá vendo? Por isso que você
2: domingo,
0: tem que estar presente.
2: Último.
0: Tem que estar sempre presente. É, porque eu falei que era na quinta, mas é no domingo.
2: Estou
0: errei.
2: Confirmadíssima para Bruno Marrone.
0: Ah,
2: vou
0: tá?
2: Pra Ana Castela, vou pra... Mas, gente, eu vou trabalhar também.
0: Né? É, tu acha?
1: Não, mas... Tá certo, tem que se divertir trabalhando.
0: Roberto,
1: trabalhando,
0: você sabe,
1: se divertindo.
0: Amanhã, segue aqui a transmissão, seria Alberto Casa e Nilda, mas houve uma mudança, vai ser Jefferson Dourado e Nilda Dantas.
1: Exatamente, né? Amanhã a dupla que é Jefferson e Nilda. Né,
0: e na reportagem é Larissa, né, Costa. Larissa Costa. Aí a Ângela vai estar por aqui. A sonoplastia é o Gerden. O Francildo, ele vai estar que nem cantiga de grilo. Não para, todo dia vai estar por aqui. Né?
1: Todas as noites.
0: Todas as noites.
1: E, Damião, faltam dois minutos para o encerramento da nossa transmissão.
0: Ah.
1: Estamos chegando ao fim de mais uma transmissão especial das rádios públicas do Acre, diretamente da Expo Acre Rio Branco.
0: É, mas a noite continua movimentada aqui no Parque de Exposições, com grandes atrações, oportunidades de negócios, inovação, cultura e muito entretenimento.
1: E agradecemos a sua companhia e a todos que estiveram conosco, acompanhando as principais notícias, entrevistas e acontecimentos da maior feira de negócios do nosso estado.
0: Pois é, continue com a gente, né, isso, Roberto? É importante você que está nos ouvindo aí, continuar com a gente aqui no Parque de Exposições, porque nós vamos permanecer aqui com o nosso som, a melhor qualidade de som, com transmissão todas as noites. Na quinta-feira, eu volto e você vai estar igual dia agora.
1: Não, meu,
0: já foi?
1: Meu encerramento.
0: Rapaz, hoje começou e...
1: Começou e encerrou.
0: Começou e encerrou?
1: Nosso agradecimento.
2: Participação especial.
0: Uma participação especial de Alberto Casas.
1: E nossos agradecimentos também às equipes de jornalismo, técnica, produção e operação que tornam possível esta

0: Vou até lembrar que durante a semana que tem a transmissão da Expo Acre, que é à noite, pela manhã não vai ter o jornal Bom Dia, né? O Bom Dia Aldeia, porém vai continuar normalmente o Gente em Debate. E o Jornal da Tarde também com a Larissa Costa e o Jonathan, o isso. Conexão Acre.
1: E o lance esportivo a partir do meio-dia.
0: Opa, me perdoe.
2: Muito bem, tem lance esportivo também. Pessoal, muito obrigado pelo carinho da audiência, foi um prazer. Amanhã tem mais, Alberto. Boa noite.
1: Boa noite, Damião. Boa noite a você que sempre dá o prazer da sua audiência. Amanhã tem mais.
2: Valeu, pessoal. Fica com Deus, porque com ele nós vamos. Falou, Cleito Rocha.
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1: Estou chegando aqui pelas ondas da Aldeia FM para trazer esse programa que é maravilhoso, especial, que te faz levar aí uma viagem pelo mundo da música, hein? Programa Aldeia Classic toda sexta-feira com a reprise no sábado. Então a gente tem um encontro marcado todo final de semana aqui na Aldeia FM. E eu venho trazendo para vocês sempre a boa música, a música dos anos 70, 80, 90, num programa feito especialmente para você que ama boa música. É um programa que faz você relembrar, recordar, de repente, bons momentos da sua vida, né? E eu também faço aquela viagem especial recordando, relembrando grandes momentos da minha vida. Por que não você que tá aí no seu carro, tá em casa, tá feliz, tá na melhor companhia? Aldeia FM e o sucesso pelos 96,9. Então aumenta o volume do teu rádio, porque eu vi uma abrindo aí a primeira hora do programa trazendo esse sucesso do Félix e a música Don't Want Me, particularmente uma das músicas preferidas minhas, hein? Toquei muito essa música por onde eu passei, nas casas noturnas, e ela faz parte do meu repertório musical, e você vai ouvir agora no programa Aldeia Classic aqui na Aldeia FM. Aqui é pouco papo e muita música.

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Essa música do DJ Pierre aí, a música Everybody. Estamos com 35 minutinhos já da primeira hora do programa Aldeia Clássica aqui na Aldeia FM. Muita música bacana passou por aqui. Eu vou citar pra vocês alguma dessas músicas que tocaram junto com a gente. Sucesso especial do Yankee, a música Can You Feel It, uma super versão. Versão especial também, um History. E a música Calm Me, também abri muito bem esse bloco com o sucesso do Félix. Sucesso da Esther B, a música Boyfriends. Sucesso do Drive, na programação também em sucesso dos DJs United. Dance Computer Volume número 5, também abrindo boa sequência do programa. E o Atomic aí, trazendo Less Than The House, da música. E o sucesso do Chance, Music My Life. Sucesso aí na programação. Espero que você esteja bem, esteja feliz junto com a gente aqui na programação da Aldeia FM e do programa Aldeia Classic. Toda sexta-feira você tem um encontro marcado das 15 às 17 horas e a reprise desse programa para vocês das 19 no sábado, das 19 às 21 horas. Os grandes clássicos que movimentam as gerações tá aqui no programa Aldeia Classic e aqui na Aldeia FM. Aumenta o volume do teu rádio porque aqui é pouco papo e muita música.

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0: Eu já passei pra vocês ali com 35 minutinhos a relação aí do playlist do que tocou na primeira hora do programa. Vou te convidar para uma virada de bloco. Já nós estamos de volta com muito mais aqui na programação da sua Aldeia FM, o programa Aldeia Classic. Não esquecendo que o programa Aldeia Classic, toda sexta-feira, das 15 às 17 horas, tem a reprise desse programa das 19 às 21 no sabadão especial. Então não sai de sintonia, você está na 96,9 Aldeia FM e o programa Aldeia Classic. Comigo mesmo, Mr. DJ Gianney. É Vapo e Rupo, eu sou de volta.
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0: às 21 no sabadão especial, hein? Então aumenta o volume do teu rádio porque tu tá na melhor. Aqui é pouco papo e muita música.
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0: Programa Aldeia Classic aqui na Aldeia FM, hein? Desejando a todos vocês um final de semana maravilhoso, uma semana abençoada a cada um. Sexta-feira, se o bom Deus permitir, nós estaremos de volta. Mas não esquece, toda sexta-feira, das 15 às 17 horas, você tem a edição especial do programa Aldeia Classic. E no sábado, você tem aí a nossa reprise, das 19 às 21 horas, trazendo os grandes clássicos dos anos 70, 80, 90, no programa feito especialmente para vocês. Fique com Deus, até a próxima sexta-feira. Tchau, tchau.
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4: Não tem jeito, meu compadre. 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

0: É um pô. Um disco. Tá.
1: Arrasou, foi boa. Foi bom pra caralho.
2: Agora, não,
0: não tá aí. Marisa não tá gostando. Por que você não faz?
1: Só, eu vou fazer.
0: É, Marisa vai fazer.
3: Pou, pou, pou, pá, pá. Pou, pou, pou, pá, pá. Ah, não sei, mais ou menos. Acho que dá pode ser mais molando, sabe? Pá, pá, sabe? Mas acho que o Bruno fez muito bem ali dentro aquela hora. De tentar fazer mais uma. Não eu, ele. 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

0: quero ouvir.
1: Louvado seja.

0: Obrigado.
1: É isso daí.
0: Essa próxima música que vamos tocar agora pra vocês, estamos ensaiando nada mais, nada menos que 4 anos e meio pra poder colocar nesse DVD aqui.
1: É um clássico.
0: É um clássico. E o problema é o grau de dificuldade que essa música tem. Ainda nenhum de nós aqui em cima do palco conseguiu decorar pelo grau de dificuldade que essa música tem. Então é o seguinte, nós vamos cantar uma vez, vocês vão prestar bastante atenção. E na sequência, quem aprender, canta com a gente que vai ficar bem legal. Vamos ver como é que sai.

0: trazermos bastante energia positiva para esse momento do show, espantar e ressuscitar a alma dessa véia aqui. Todo mundo vibrações positivas assim, por favor. Inclusive quem não levantar a mão vai morrer amanhã, tá bom? Uou! Parou. Só vocês. Que coisa linda, minha gente. Palmas pra vocês. É. Tá todo mundo feliz, tá todo mundo dando risada porque não estão no lugar da véia, né?
1: É. Mataram a coitada da véia, rapaz.
0: Vamos nós.

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0: noite.
1: Obrigada.
2: Maravilhoso. Matou a pau.
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Gente, valeu. Muito obrigado pela acolhida. Continuem sempre assim, alegres, felizes e um coração grandão, cheio de amor para dar. Valeu. Fiquem com Deus. Até uma próxima. Se Deus assim o permitir.

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0: 14:08.
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Muito obrigado, palmas para vocês, aê! Lindo.

0: esqueça.
1: Olha só, se o cara não te ama mais, já não tá muito afim, tá meia boca, sai fora. Vai fazer o quê? Vai ficar nessa neurose aí, chorando, sofrendo. Oh, meu Deus! Não, não. Sai fora.

Isso aqui é couro, gente. O couro come aqui, viu? Obrigado.

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